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5: Hora certa. 21 horas e 13 minutos.

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2: Hora certa. 21 horas e 38 minutos.

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6: Hora certa. 21 horas, 55 minutos.

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9: Hora certa. 22 horas e 12 minutos.

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5: Hora certa. 22 horas e 27 minutos.

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11: Hora certa.
12: 22:42.
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7: Hora certa. 22 horas e 58 minutos.

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6: Hora certa. 23 horas e 18 minutos.

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9: Hora certa.
10: 23 horas e 32 minutos.

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9: Hora certa. 23 horas e 48 minutos.

Na sequência vem aí o Vibração Love. Obrigado pelo carinho, obrigado você que esteve comigo até esse presente momento. Você vai ficar agora com Vibração Love, Madrugada de Emoções. E lembrando que logo mais às 5 horas estreia o nosso programa Pelos Caminhos do Blues nas Ondas do Jazz. Tá certo? Com muita coisa boa para você ouvir de jazz e blues, né? A gente vai trabalhar aqui, preparar a playlist e daqui a pouquinho a gente solta no ar. Lembrando que o nosso programa Amanhecer com Música Sertaneja, a partir de hoje, será das segunda às sextas-feiras. Sábado e domingo, vamos reservar esse espaço mais para uma programação alternativa. Vem aí o Vibração Love. Obrigado pelo carinho e Juntos na Noite volta segunda-feira. Tchau.

Meus caros ouvintes, está entrando no ar mais um programa Madrugada de Emoções, Vibração Love. No momento em que a noite prepara sua mortalha, dando espaço para uma nova criança que está para nascer, essa criança se chama um novo dia, uma nova manhã, um novo tempo. No momento em que a noite envelhece, preparando-se para morrer, e o novo dia dando continuidade, assim como o rio morre ao chegar no mar. Assim é a noite, quando vira para a madrugada, a parte mais experiente da noite, das madrugadas dos apaixonados, dos boêmios, dos sofridos, daqueles que perderam grandes amores e que nesse momento se encontram num barzinho tomando umas cachaças, uma cerveja, ou aqueles que não bebem nada, mas estão ali curtindo a solidão da madrugada, o silêncio da noite. E a gente toca aqui as melhores canções românticas de todos os tempos. Bom dia, o Vibração Love, Madrugada de Emoções está entrando no ar. Jaime Alfa, Joaquim de Souza, te faz companhia até logo mais às 4 da manhã, 5 da manhã, tá bom? Vem com a gente. Tá começando o Vibração Love.

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8: Hora certa. 0 hora e 39 minutos.

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5: Hora certa. 0 hora e 59 minutos.

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5: Uma hora e 21 minutos.

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2: Uma hora e 44 minutos.

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5: Hora certa. 2 horas e 3 minutos.

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3: Hora certa. 2 horas e 21 minutos.

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8: Hora certa.
9: 2 horas e 45 minutos.

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7: Hora certa. 3 horas e 4 minutos.

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6: Hora certa. 3 horas e 24 minutos.

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6: Hora certa. 3 horas e 44 minutos.

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8: Hora certa. 4 horas e 4 minutos.

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3: Hora certa. 4 horas e 25 minutos.

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5: Hora certa. 4 horas e 44 minutos.

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2: Bom dia você, meu amigo 20. Claro que eu vou me preparar para descansar um pouco. Até às 8 horas, você vai ficar com o melhor do jazz e do blues no programa Tapete Sonoro. A partir de hoje, todos os sábados e domingos, das 5 às 8 da manhã. Tá certo? Viu o melhor do jazz e do blues. Por enquanto, essa playlist aqui é provisória. Então, vamos trabalhar, né, as outras músicas no decorrer da semana. Então eu peguei uma playlist improvisada aqui, uma pasta improvisada, e montei aqui do meu jeito, uma cola, é claro que também juntando aqui a pasta enviada pelo nosso querido amigo Andrei, e a gente estreia, né, a partir de hoje, né, o programa Tapete Sonoro, o melhor do jazz e do blues. Na sonoplastia, eu, Joaquim de Souza, Jaime Alfa, direção administrativa do meu sobrinho e irmão Flávio Miller. E você, meu amigo ouvinte, é a razão maior do nosso sucesso. Você, meu amigo ouvinte, é a razão maior da nossa existência. Estamos juntos, desejando a todos um bom fim de semana. A nossa programação alternativa está começando, desejando a todos um bom dia até a chegada do Manhã Nota 10, até o Resgatando a Cidadania. Passando pelo Coisas de Sábado, nós estamos aqui. Tá bom? Bom dia. Está começando o nosso Tapete Sonoro. 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
1: 8 horas e 16 minutos.

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6: 8 horas e 30 minutos.

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9: 8 horas e 45 minutos.

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8: 9 horas, em ponto.

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6: 9 horas e 15 minutos.

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2: 9 horas e 32 minutos.

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8: 9 horas e 50 minutos.

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9: 10 horas e 6 minutos.

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7: 10 horas e 19 minutos.

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6: 10 horas e 36 minutos.

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9: 10 horas e 50 minutos.

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2: 11 horas e 10 minutos.

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8: 11 horas e 22 minutos.

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9: 11 horas e 35 minutos.

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8: 11 horas e 49 minutos.

0: Mas nós chegamos no cachorro, no animal, maltratamos. Nós chegamos nas pessoas com deficiência, os tratamos com preconceito. Nós chegamos nos idosos, como a Mara até falou a semana passada, sobre as mulheres idosas, e nós as tratamos ou os tratamos com discriminação, com preconceito, com maldade. Nós chegamos até na sala de aula e tratamos os nossos professores com maldade, os nossos colegas com maldade. Não vou entrar no mérito da questão, mas como pedagogo, esposo de uma professora de verdade, porque eu a acompanho há muitos anos, me deixou muito triste a notícia que nós lemos, ouvimos, assistimos durante toda esta semana sobre uma professora lá em São Paulo que foi vítima de uma ação tão dolorosa, tão perigosa, que podia ter lhe custado a vida, e eu fiquei aqui pensando. Então, esta semana, alguém me perguntou, Domingos, por que você abandonou a bandeira da inclusão das pessoas com deficiência no Resgatando a Cidadania? E eu, claro, que eu fui ouvir os programas, pelo menos uns 5 ou 6 últimos programas, para saber, baseado em que esta pessoa me alertou que eu tinha abandonado a bandeira. E aí eu preciso hoje trazer esse comentário dizendo que jamais eu abandonarei a bandeira da defesa dos professores, da defesa dos idosos, dos doentes, dos fragelados, dos pobres, das pessoas que têm menos possibilidade de ter uma voz para que seja ouvida e que tenha oportunidade neste mundo tão capitalista, este mundo de tecnologia que nos exclui. Agora mesmo estou com meu Pix para fazer meus pagamentos há mais de 15 dias sem poder pagar nada a ninguém, porque o Banco Central diz que os ladrões que roubavam os velhinhos, os cegos, na porta do banco, assaltavam as donas de casa e estouravam a caixa eletrônica. Hoje eles estouram o nosso celular. Eles têm várias linhas e eu só tenho uma. E a minha, quando bloqueia, é um trabalho infernal para que eu possa voltar a funcionar. Mas eles têm facilidade e anuência de alguém, certamente, para poder nos roubar dia a dia. Então, eu fui olhar os meus programas, os últimos, e queria dizer para duas pessoas que, numa reunião, me questionou que, sim, eu abandonei a bandeira da inclusão, porque as nossas associações, os nossos órgãos públicos que trabalham com pessoas com deficiência, os nossos ativistas da nossa política, os nossos grandes representantes, não querem falar sobre o nosso segmento. Enquanto eles não falam, eu falo sobre o Wagner, que nos deixou, mas que gratuitamente servia a todos nós. Eu trago a sanfona de 8 baixos, com um cara beirando os 70 anos, ainda fazendo a cultura nordestina, e aí eu incluo, eu falo de inclusão porque é um sexagenário, mas é um cara que mantém a cultura viva. Então, se você entende que eu abandonei a bandeira, eu não posso fazer nada, mas a bandeira está mais posta, está no mastro, lá em cima, balançando e muito viva. Vamos seguindo com o Resgatando a Cidadania, está chegando aí o nosso quadro do nosso... Vamos lá!
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0: E este não abandona a bandeira. Eita, livros, falar de livros, de autores, de grandes escritores. É, rapaz, ele começou a semana passada uma série de 10, já estamos aqui no 9. É isso mesmo, Magno? Boa tarde.
2: Oi, Sávio. Ouvintes do programa Resgatando a Cidadania, nós vamos dar continuidade hoje à nossa série sobre os 10 maiores escritores e escritoras que este mundo concebeu. No último sábado, em 10º lugar, foi o grande Homero. E hoje nós falaremos...

0: se destaca pela capacidade de representar conflitos existenciais que permanecem atuais mais de um século após terem sido concebidos. Em romances como O Processo, O Castelo e América, bem como na célebre novela A Metamorfose, Kafka apresenta personagens confrontados por forças impessoais e inexplicáveis, revelando a vulnerabilidade do indivíduo diante de sistemas de poder que parecem inalcançáveis e indiferentes. A originalidade de sua linguagem também é um dos fatores que explicam sua grandeza, sabe? Kafka narra acontecimentos extraordinários com absoluta naturalidade, criando uma atmosfera inquietante em que o absurdo se torna parte da realidade cotidiana. Essa combinação singular deu origem ao adjetivo kafkiano, utilizado mundialmente para descrever situações marcadas por labirintos burocráticos, opressão, lógica paradoxal e sensação de impotência. Outro aspecto que consolida sua importância é a influência exercida sobre a literatura, a filosofia, o teatro, o cinema e até mesmo sobre o pensamento político e jurídico. Autores como Albert Camus, Jean-Paul Sartre, Jorge Luiz Borges, Gabriel Garcia Márquez, José Saramago e Haruki Murakami dialogaram de diferentes maneiras com o universo criado por Kafka. O seu legado ultrapassa a literatura, tornando-se referência indispensável para compreender a condição humana na modernidade. Embora ele tenha publicado pouco em sua vida e desejasse que muitos de seus manuscritos fossem destruídos após sua morte, sua obra ela foi preservada e revelou-se uma das mais influentes da história da literatura. A profundidade psicológica de seus personagens, a riqueza simbólica de suas narrativas e a impressionante capacidade de antecipar dilemas do mundo contemporâneo fazem de Kafka um autor permanentemente atual, sabe? Ser considerado um dos 10 maiores escritores de todos os tempos não decorre apenas da excelência estética de sua obra, mas da extraordinária capacidade de interpretar a experiência humana em suas dimensões mais complexas. Kafka mostrou que o medo, a alienação, a insegurança e o desejo de compreensão são elementos centrais da existência. Por isso, a sua literatura continua a emocionar, provocar reflexões e inspirar leitores e escritores em todo o mundo, consolidando seu lugar entre os maiores gênios da história da literatura universal. Portanto, Franz Kafka é o nono indicado nesta série que fala sobre aquelas pessoas com quem nós nos identificamos ou que, no mínimo, somos influenciados, mesmo sem saber. Sabe? Segue daí que eu sigo daqui. Sábado que vem falaremos sobre o oitavo, ou oitava, quem sabe, mais conhecido e reconhecido neste mundo inteiro. Um grande abraço.
1: Um abraço, fico na expectativa. Se é uma oitava ou um oitavo nome, vou ficar na expectativa. O Magno volta no próximo sábado e a gente vai seguindo. Deixa eu só registrar aqui que o computador tinha travado. É, Ana Corrêa, do Sindicato de Domésticas, aniversário também, rapaz, eu me esqueci de colocar aqui. Rosa Gonçalves, da Rádio Independência. Ô, professora Rosa, escritora, quando é que a gente vai transmitir o Resgatando a Cidadania para a Rádio Independência também? Rosa Gonçalves, essa figura maravilhosa lá em Independência, no Ceará. Fernando Dias, grande atleta, grande carnavalesco, meu amigo Fernando, há quanto tempo, né? Clarissa Calazão já tinha falado, Valdemir Cosme trabalhou comigo muito tempo, está lá em Abreu e Lima, grande jardineiro. Fátima Cruz da Santa Casa, ô Fatinha, um abraço para ti. Luciné Rodrigues, doutora Luciné, respeita a mulher, rapaz, mulher da justiça. Doutora Luciné Rodrigues estudou comigo no Instituto de Cegos. Barreto Santos, lá em Barreiros. Pronto, isso é que eu tinha esquecido. Vamos seguindo, agora está chegando aqui a ela direto de Crateús, tá? Qual o quadro dela?
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1: Prestando serviço como Magno, chega Mara. Mara, boa tarde. O que é que você traz para a gente hoje? Olá.
3: Boa tarde, Domingos. Boa tarde aos nossos ouvintes. De Helen Keller, a Lei Brasileira de Inclusão, Estatuto da Pessoa com Deficiência. Uma nova

0: etapa pelo direito das mulheres com deficiência. No último dia 27 de junho, celebramos o Dia Internacional da Pessoa com Surdo-Cegueira, data que homenageia Helen Keller, primeira pessoa surdo-cega a concluir o ensino superior e uma das maiores defensoras dos direitos das pessoas com deficiência. Sua trajetória mostrou ao mundo que acessibilidade, educação e oportunidades transformam vidas. Ao longo dos últimos meses, esta coluna percorreu a história das mulheres com deficiência e das conquistas alcançadas por meio da luta coletiva. Agora, iniciamos uma nova etapa. Na próxima semana, a Lei Brasileira de Inclusão, Estatuto da Pessoa com Deficiência, completa 11 anos de sua sanção, ocorrida dia 6 de julho de 2015. Por isso, as próximas colunas serão dedicadas a apresentar os direitos garantidos pela LBI e sua importância para a vida das mulheres com deficiência. Assim como Helen Keller inspirou gerações ao defender a educação, a autonomia e a participação na sociedade, a Lei Brasileira de Inclusão reafirma que esses direitos pertencem a todas as pessoas com deficiência. Para as mulheres conhecer essa legislação é fortalecer sua cidadania, combater o capacitismo e exigir que seus direitos sejam respeitados, que o legado de Helen Keller continue inspirando nossa caminhada. Conhecer a Lei Brasileira de Inclusão é também reconhecer que a inclusão, a igualdade de oportunidades e o respeito à dignidade são direitos que devem fazer parte da vida de todas as mulheres com deficiência. Eu vou ficando por aqui e voltando no próximo sábado. É com você, Domingos.
1: Beleza, Mara. Sábado você volta. Enquanto você não volta e ele não chega direto de Minas Gerais, o pernambucano, mais pernambucano do que muitos que eu conheço, deixa eu abraçar o radialista Pedro Menezes, do forró A Bodega do Tropeiro, que fez uma entrevista comigo hoje sobre a banda do Vale do Sertão, maravilhosa. Agradecer também o Jamison, lá de Aracaju, que foi quem sugeriu a banda do Vale do Sertão e a minha entrevista. O grande Pedro, fiquei maravilhado e quero conhecer aí a Bodega do Tropeiro. Enquanto eu não conheço a bodega, deixa eu trazer ele com o quadro
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1: Doutor Ney Araújo, olá, excelência. O que é que nós temos hoje, amigo? De novo o BPC?
3: Olá, especial comunicador Domingo Sávio e desembaraçados ouvintes do programa Resgatando a Cidadania. Vamos trabalhar?
1: A S dos Oito Baixos está aqui para isso, amigo. Vamos lá, doutor Ney.
3: Hoje falaremos sobre adiado pente fino no BPC das pessoas com deficiência. O governo vem tomando diversas medidas buscando reduzir a imensa fila que aguarda a análise dos pedidos de benefícios pelo INSS. Para reajustar as medidas já em andamento, foi tomada a decisão de adiar temporariamente as análises do pente fino no benefício BPC das pessoas com deficiência, com o objetivo de acelerar o atendimento da fila de requerimentos dos demais pedidos. As revisões agendadas entre maio e outubro deste ano foram remarcadas para a partir de janeiro de 2027. Esse posicionamento objetiva concentrar os esforços dos servidores do INSS na análise de processos previdenciários. Pelo INSS contar com déficit de servidores, o deslocamento de pessoal para a análise do pente fino prejudicaria os esforços para o atendimento dos segurados que estão na fila aguardando a concessão de seus benefícios. Contudo, quem já foi convocado para a revisão deve continuar acompanhando as notificações e cumprir os agendamentos dentro dos prazos estabelecidos pelo INSS. Comunicações podem ser efetuadas pelo Meu INSS, SMS e demais canais oficiais. É fundamental para evitar a suspensão do benefício. Mantenham-se alertas contra os golpistas. Domingo, sábado.
1: Atento como o senhor, doutorinho. No próximo sábado, o senhor volta estes quadros, os diferentes olhares sobre a inclusão. Mulheres em Destaque, Seus Direitos, Conhecendo a Psicanálise, é uma prestação de serviço aqui que tem o apoio da banda Luar do Sertão e do Sindicato de Radiologia de Pernambuco, com um apoio cultural aqui para o nosso Resgatando a Cidadania. O estúdio já está cheio, hoje você está ouvindo esse barulho, esse manto de homem. Agora só é um homem, porra. Não traz uma mulher, só homem. Tatuia de macho aqui dentro, não tem um homem. Eu me lembro de Elias Lourenço, rapaz. Peraí, deixa eu testar se o cabo tá pegando. Toca no ar mesmo, bota no ar o 8 baixo. Vai, daqui a pouco vai ter 8 baixo. Bota no ar aqui, bota no ar, se... Olha, 8 baixo. Mas bota aquele resisto original, a essa. Cadê aquele resisto original? Lá, aquele bem tradicional do 8 baixo. Toca aí pra mim. Vai. Deixa eu ver se é 8 baixo mesmo. Isso. Toca aí um forrozinho pra mim. Vai, antes de ir pro intervalo. Vai. Só o 8 baixo. Sem sanfona, sem triângulo, sem zabumba. Que eu quero lascar o tocador agora. Ele sozinho. Vamos lá. Ó, por aí. É brincadeira. Você vai tocar daqui a pouquinho. Daqui a pouquinho você vai tocar. Ô, Túlio, vamos fazer o seguinte, a gente vai para um apoio cultural e daqui a pouquinho a gente volta já com o pessoal do AS. Como é o nome do grupo? AS, AS, o I? AS dos Oito Baixos e seu grupo aqui. E o Rebuliço Cultural, Rui Sarinho já está ali. Tem Chucaio hoje não, né? Hoje não tem Chucaio não, né? Trouxe Chucaio não. Ele hoje veio comportado. Fala aqui no microfone, Rui. Vai falar no microfone.
4: É eu. Daqui a pouco eu falo.
1: Daqui
4: Vamos
1: a pouco tu fala, né?
4: Apoio cultural
1: tá
4: e depois
1: certo,
4: música.
1: Certo.
4: Aí volta então, com música.
1: Volta com
4: e
1: música.
4: E depois nós fala.
1: Deixa eu mandar um abraço aqui para minha irmã, Mauricéia, tá mandando um alô aqui para mim novamente, aniversariando hoje. A Adriana mandando um alô. Tô aqui na cidade, ó, por aí. O jornalista Pedro Menezes, novamente mandando um alô aqui. João Paulo, sanfoneiro do acordeon. Silvio Leal, eita, o WhatsApp tá bonito aqui, rapaz, tá florido. Silvio Leal, ouvindo a gente. Quem mais aqui? Rilda Veloso, de Camaragibe. Quem mais aqui? Rapaz, tá todo mundo, tá bonito. Bom, vamos para o apoio cultural? A gente volta daqui a pouquinho com a tribuna do ouvinte, hoje falando da sanfona de 8 baixos, tocando muito forró. Tá contigo, garoto?
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1: 12 horas 30 minutos. 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
1: Vamos para aquela vinheta, Tribuna do Ouvinte, que é aquela que é pedagógica, que nos ensina, que a gente aprende. E hoje a gente vai aprender muitas histórias exitosas, maravilhosas da nossa cultura nordestina. Traz a vinheta, Tribuna do Ouvinte. Está chegando aqui entrevista? Então traga a entrevista, que vai dar no mesmo a vinheta entrevista.
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1: A sanfona de oito baixo é o tema da conversa de hoje. Vamos conversar com a S dos Oito Baixos e seu grupo regional natural lá de Serinhaém, estado de Pernambuco. Iniciou muito cedo, aprendeu sozinho e depois ganhou um presente de uma sanfona de oito baixos do seu irmão, o grande amigo, saudoso Arlindo dos Oito Baixos. Mas no meio do caminho, como sempre acontece, abandonou os estudos. Mas Aécio, que cara, rapaz, que falta de competência. Abandonou os estudos por causa da menina, da garota, da tesuda, daquela paixão que ele estava com ela, no colo dele, brincando com ela. Estou falando da sanfona de Oito Baixos, maldoso. Já estava pensando outra coisa, maldoso. O menino era um garoto e estava com a menina no colo, brincando com ela, a sanfoninha de oito baixos. E aí papai disse: olha, ou você estuda e faz as duas coisas, ou você vai entrar na peia. Na peia no Nordeste é pau, chibata na bunda. Então a S disse: ih, rapaz, eu vou fazer o seguinte, eu vou estudar, depois eu penso nesse negócio. E aí depois ele foi lá, e depois de grande ele cresceu, chegou para o próprio Arlindo, que já tinha instigado ele. Quem tinha que levar a piada era Arlindo, que incentivou ele. Então depois ele chegou para Arlindo e disse: agora tu pode me dar a sanfona, que eu já estou mais ou menos grandinho. Papai já foi embora e deixou a gente. Essa história é verdade? Boa tarde, Aécio dos Oito Baixos. Satisfação pela primeira vez entrevistar você e estar aqui no Resgatando a Cidadania. Boa tarde, na Rádio Folha.
4: Boa tarde.
1: Pode falar. Certo, pode falar. Pode falar, continue falando, senão ele não aí, equilibra seu microfone,
4: foi,
1: não.
4: Foi tudo verdade, isso aí, porque a gente morava em Ponto de Carvalho aqui, né? Aí uma vez meu irmão, Arlindo do Oito Baixo, chegou de um forró, ele tinha tocado lá em Gaibu, num forró que tinha lá, aí ele chegou e pegou, botou oito baixo em cima da mesa lá, e foi conversar com o pai lá na sala.
1: Deixou a bichinha descansando lá na mesa.
4: Deixou lá. E aí eu, curioso, né? Nunca
1: ficasse
4: tinha,
1: espiando.
4: Nunca tive, fiquei olhando para ela assim. Aí fui lá e peguei. Aí peguei, aí botei no peito aqui. Aí comecei a tocar. Quando eu comecei a tocar, ele estava conversando. Mas pai, ô pai, quem é que está
1: tocando ali?
4: Lá dentro, tocando naquela sanfona ali. Aí ele olhou assim, é Aécio. Aécio nunca pegou nesse instrumento. Aí foi lá olhar, quando ele olhou assim, olha pai, esse menino vai aprender, pai. Ele nunca pegou, já está dedilhando, né? nos botão. Porque tem gente que quando pega no instrumento, aí bota os dedos, para e fica feito um trem, né?
1: Se eu pegar nele, eu arranco as teclas de uma vez, de tão bruto.
4: Aí ele, quando ele viu, eu já estava mexendo com os dedos. Aí ele fez assim, oi pai, eu vou mandar um oito baixo para ele. Aí ficou calado, né? Aí quando pensou que não, ele mandou mesmo. Mandou, eu tinha mais ou menos uns 12 anos, mais ou menos, de idade. Aí quando ele mandou, eu que ia mais para colégio, que ia mais para nada, eu ficava agarrado direto na sanfona. Aí meu pai olhou assim e disse, meu filho, vem cá. Você tem que estudar primeiro. Depois você pega essa sanfona. Mas você tem que ir para o colégio. Você não tá deixando de ir para o colégio para ficar com essa sanfona?
1: Que aí maravilha.
4: Ele veio para reclamar dessas coisas. Né?
1: São essas histórias que ficam na vida da gente, né? E a gente tem que contá-las mesmo. Ué, fica quietinho aí, e daqui a pouco tu vai apresentar o grupo, mas eu vou te pegar de jeito daqui a pouco, que eu quero saber qual foi a primeira música que você tocou no oito baixo. Mas enquanto você vai pensando e lembrando da melodia, deixa eu trazer esse grande amigo, esse jornalista maravilhoso. Ele não gosta quando eu elogio ele, não, mas ele fica me chamando de umas palavrinhas que eu não posso dizer aqui, que senão Marise puxa minha orelha. Aí eu elogio ele. O Rui Sarinho, que está aí com esse projeto do Ribulice Cultural e que está com esse compromisso de colaborar, né, de maneira voluntária com Resgatando a Cidadania, que está trazendo vocês, Aécio e tantos outros. Ô Rui, boa tarde mais uma vez. Obrigado por você estar colaborando conosco e vamos todo mês trazer aqui um programa trazendo a nossa cultura. Seja a ciranda, o maracatu, seja o forró, seja o oito baixo, mas que a gente possa estar contribuindo. Rui, boa tarde.
3: Boa tarde, né? E a gente tem de lembrar que esse trabalho também é um trabalho que é inclusivo. A Sim. gente vai fazer um evento no dia 2 de agosto e já fizemos um no Hotel Central com a banda Luar do Sertão. Conhece a banda do Luar do Sertão?
1: Rapaz, eu vi falar aí.
3: Pronto. Foi um show. Levamos a banda Luar do Sertão para o Hotel Central num evento que teve lá. Que o hotel fez uma homenagem aos cuidadores e cuidadoras da OAF.
1: Foi lindo, não foi aquilo ali? Lindo.
3: A família foi voltado para as crianças. E aí a banda que animou. Foi um sucesso. E no dia 2 de agosto a gente vai fazer um tributo a Luiz Gonzaga, segundo tributo a Luiz Gonzaga, com uma concentração na Rua da Moeda e terminando na Praça da Senal. E vai ter de novo a banda Luar do Sertão.
1: Né? Essa aí, Túlio.
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1: Esta é a Luar do Sertão, Luar do Sertão, com o nosso João cantando na sanfona e a banda Luar do Sertão. Ô Rui, então, escolheram a data mãe da morte do Luiz Gonzaga, mas o movimento ele é permanente.
3: Exatamente, esse movimento foi iniciado em 2024, né? O que é o movimento? O movimento é Rebulice Cultural. Se você entrar no Instagram, @rebulico.cultural, Rebulico com U, @rebulico.cultural, você vai ver lá que é o movimento de apoio às culturas raízes e aos artistas pernambucanos, criado em 2024 por um grupo. Eu fui convidado por um jornalista, colega de turma meu, né, pela minha atividade já dos anos 70 com os torneios de repentistas de Olinda, cultura, foi sempre minha praia, cultura, direitos humanos, né? E aí ele me convidou e terminou eu abraçando mais do que os outros, e a gente está liderando esse movimento com o Manuel Felipe, com o Ildefonso Fonseca, que foi que me convidou, com o Márcio Maia, um jornalista também antigão, com o mais Manuel Felipe, que há 45 anos organiza os encontros de sanfoneiros da Mata Norte. Sanfoneiros anônimos, não são esses que têm mídia, não. Então o projeto da gente é para dar visibilidade a quem não tem mídia, a quem não tem visibilidade, e tentar que a categoria mesmo se una e entenda que uma voz só falando não é nem escutada, mas se a gente juntar mil vozes, vai ser escutado. Tanto é que a gente já tirou uma lei que existia da gaveta, desde 2023 estava na gaveta, a gente tirou ela da gaveta, aprovaram a lei que começa a valer agora em julho, que é para que 80% das atrações dos eventos públicos de governo do estado e prefeituras em Pernambuco sejam dos nossos artistas. Só que a gente quer Mas... e 80% das verbas públicas sejam para as nossas culturas raízes, para os nossos artistas.
1: Senão
3: e
1: a gente
3: eles
1: mata.
3: Aprovaram com apenas 20%. Então,
1: senão
3: foi
1: a gente mata
3: conta.
1: As nossas raízes.
3: Então a gente vai continuar nessa luta e vai fazer esse ato em 2 de agosto. É uma luta permanente. A gente está diariamente colocando as coisas. Estamos fazendo um levantamento de quanto o governo do estado e prefeitura gastaram com essas atrações que não tem nada a ver com a nossa cultura. Que se gosta de Roberto Carlos, mas Roberto Carlos nunca foi São João. É um absurdo trazer para Caruaru, a capital do forró, trazer Roberto Carlos no São João. Então a gente vai mostrar quanto o governo do estado gastou com essas estrelas de fora. Podem ser estrelas para lá. Lá aqueles eventos em São Paulo de vaquejada, eles não levam nossos artistas não, é tudo de lá.
1: Rodeio,
3: então,
1: chama,
3: e mostrar
1: rodeio.
3: Quanto as prefeituras gastaram com os nossos artistas, que são migalhas.
1: Eu
3: além
1: rodeio.
3: Disso, um palco decente, microfone decente.
1: Água boa, lanche
3: não, camarim,
1: bom.
3: Camarim, do mesmo jeito camarim. Que essas coisas que vêm de fora, um chulo, chega tudo bêbado. Já teve 5 ou 6 artistas que chegaram aqui bêbado. O outro chegou com caganeira, não se apresentou. Então, o nosso movimento é para isso, para valorizar nossas raízes, inclusive também nosso projeto é inclusivo. A gente tem levado pessoas com deficiência. Por exemplo, o mestre Zezinho de Casa Amarela,
1: sim,
3: ele tem no grupo o mestre Will. Mestre Wilson, Will é um grande dos grandes mestres de Pernambuco, está certo? De coco de roda e é de cadeira de roda. Mestre Will está lá em Casa Amarela. Cadê a visibilidade para esse pessoal? Então, é esse o papel do nosso movimento. Agora, eu vou falar mais não, porque eu falo
1: pera
3: demais,
1: aí, você
3: até
1: vai
3: de ouvir
1: falar daqui
3: música.
1: A pouco mais. Mas você falou sobre os excluídos, a pouca visibilidade. E aí, a sanfona de Oito Baixos, ela tem tido um lugar muito pequeno nesse espaço, não é? A gente vai tocar ela daqui a pouquinho, eu vou querer que você toque uma música. Mas, assim, tem pouco espaço. Né? Apresenta também seus colegas aí, os abombeiros, sanfoneiro, triangueiro. Aécio.
4: Sim. Olhe, realmente a sanfona de Oito Baixos, ela está escassa, né? O espaço é muito pouco para a sanfona de Oito Baixos e já faz tempo, né, que acontece isso. Porque nós, dos Oito Baixos, quem toca Oito Baixos, não tem palco. Não existe palco para Oito Baixos, né? Aí aparecem algumas que se interessa e bota a gente para tocar, mas era para ter um palco exclusivo para quem toca Oito Baixos, porque é um instrumento cultural, um instrumento
1: difícil
4: que é dos primeiros,
1: tocar,
4: dos
1: do
4: primeiros,
1: caramba.
4: Exatamente, difícil, e um instrumento que foi um dos, né?
3: Inclusive, começou. Aécio, dizem que Oito Baixos não canta.
1: Quem é?
3: E Aécio, canta?
4: Canta.
1: Canta, canta.
4: Canta, Aécio canta.
1: Vamos cantar?
4: Oito
1: vamos
4: baixo,
1: tocar?
4: Bora.
1: Vamos, tem sanfona, tem zabumba e tem triângulo, tem?
4: E eu vou fazer mais uma homenagem aqui ao Severino Januário.
1: Vamos embora. Eita, rapaz, vamos lá.

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0: Bora aplaudir! Eu duvido, Rui, alguém que está escutando isso aqui gosta de forró e não dançou.
1: Oxe, até tu se levantasse e estava dançando
0: aqui. Até eu me
1: daqui.
0: Levantei e balancei. Oxe, eu não vi. Foi. Mas, rapaz, ô Écio, qual foi a primeira música que vocês lembra assim, que canta pra valer? Eu tô buscando pela sua memória, mas é porque eu gosto, eu gosto de massacrar aqui no programa. O Rui já sabe.
2: Eu gosto vou explicar a você. Esse instrumento, ele é mais pra música instrumental. Ele não é pra música cantar, porque a gente canta porque é teimoso. Eu, Luizinho Calixto, Heleno dos Oito Baixos, esse pessoal canta, mas o Oito Baixo, ele é feito mesmo pra música instrumental, pra tocar música solada, entendeu? Mas tem os teimosos, né?
0: Não, teimoso. Mas aí eu entendi o que você falou, mas agora eu fiquei grilado.
2: Além do Oito Baixo não cantava.
0: Por quê?
2: Zé Calixto, é?
0: Por quê?
2: É porque o tom dele é difícil. Tem tons, tem música que não dá aqui no Oito Baixo. A gente procura, não acha.
0: Ah, é?
2: Entendeu? É. E tem música que a gente acha. E aquela que a gente acha, a gente canta.
0: Sim.
2: Né? Aí tem poucos, né, que toca Oito Baixo que canta.
0: Quem é que você lembra assim que canta?
2: Que canta Luizinho Calixto. Luizinho Calixto, aquele Bartinho Calixto cantava com Oito Baixo. Heleno dos Oito Baixos, que é de Caruaru, ele canta também, ele toca e canta. Mas o resto é mais instrumental. Tinha Negão dos Oito Baixos, também cantava, né? Mas a maioria dele, Truvinca não cantava, Arlindo dos Oito Baixos não cantava, fazia só tocar instrumental. E também, Zé Calixto também não cantava. Os Oito Baixos, do primeiro, o Severino Genuário, que é irmão de Luiz Gonzaga, que toca Oito Baixos, também não cantava. E quem canta, porque é teimoso mesmo, gosta dele.
0: Será que o Januário cantava, o pai de Luiz Gonzaga?
2: Não, o pai também não. Quem cantava era o irmão. Severino Genuário, irmão.
0: Certo.
2: Ele tocava e cantava, ele cantava umas coisinhas. Aí ele só cantou uma música e depois não teve mais possibilidade de cantar, né? Mas ele ia começar a cantar.
0: E onde é que aprende toca Oito Baixos? Tem escola aqui em Pernambuco? Você sabe dizer?
2: Olha, quem dá
0: porque mais... Porque eu sei que é um instrumento muito difícil
2: não,
0: de ensinar.
2: Não, quem dá mais aula no instrumento é Luizinho Calixto. Luizinho Calixto é quem tem... Ele fez até um álbum explicando como é que... Fechando e abrindo os tons, né? Aí tem gente que vai por ali e desenrola. Mas esse instrumento, ele é mais de ouvido e você tem que aprender só.
0: Então você
2: ele
0: aperta.
2: É complicado.
0: Você aperta aí o botão, são botões na direita
2: assim,
0: e botões
2: olha.
0: Na esquerda, não é isso?
2: Pronto, você aperta aqui, olha. É um dó.
0: Dó. Aí quando... se você fechar, ele que vai dar que nota.
2: Tá fechando, dó.
0: Tá fechando e abrindo.
2: Aí quando for abrindo é Fá, ué.
0: Fá. Putz grito, dó, ré, mi, fá. Putz grito, pulou quatro notas.
2: Cada botão desse tem dois tons.
0: Puxa vida, você tá em dó aí. Ré, mi, fá. Já foi lá para o fá, meu amigo.
2: É por isso que ele, para se aprender, é complicado por causa disso. Que
0: e cada... a sequência é sempre essa? Pula, por exemplo, se eu der um ré, ele vai para sol?
2: Exatamente. Ele é assim. Você
0: aí eu dou nota, um mi, ele vai para lá.
2: Fecha outra nota. Abre uma. Fecha no mesmo botão.
0: Certo.
2: Aí é complicado fazer a música nele por causa disso, porque é um jogo de fole, né? Tem aqui, quando é.

0: Chorinho.
1: Rapaz, que negócio bonito arretado. E esse é um original. De quem é essa música? É um original das antigas, daqueles grandes mestres, né?
0: Olha, esse forrozinho, esse choro que eu toquei agora, é da minha autoria.
1: Da sua autoria.
0: É.
2: Como é o nome?
1: Tem nome?
0: Nicole no forró.
1: Nicole.
0: Nicole no choro, que é a minha filha.
1: Nicole no choro.
0: É Nicole, sua filha. Eu vou gravar futuramente e vou botar o nome dela.
1: Certo. Nicole, o João Paulo está mandando um zap.
3: Áudio. Mandando alô para todo mundo que está assistindo o programa. E mandando um abraço para esse dos outros baixos.
0: Obrigado, meu irmão. Muito obrigado.
4: Reproduzir mensagem de voz. 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
3: Boa tarde, meu querido amigo Domingo Sávio, e a todos os ouvintes que estão curtindo o teu programa Resgatando a Cidadania, aqui pela Rádio Folha 96,7. Aqui um abraço a você e a todos os seus ouvintes e ao entrevistado de hoje, nosso querido A.S. dos Oito Baixos, irmão do nosso inesquecível Arlindo dos Oito Baixos, que eu tive o prazer de conhecer ele em 2010 no restaurante A Régua. Do nosso amigo Luiz Ceará. Boa tarde a todos.
0: Obrigado, meu irmão. Muito obrigado.
3: Eu e minha família estamos sintonizados no programa Resgatando a Cidadania, aqui pela Rádio Folha 96,7.
1: Ah, se você acredita que esse rapaz, ele é sanfoneiro e ele é cego e surdo e toca sanfona?
0: E é, né?
1: É, ele não escuta, só escuta com aparelho, mas assim... No palco, ele é o sanfoneiro da minha banda. É esse que estava cantando ali a música que eu coloquei tocando. É. E ele é um grande fã do teu irmão. Claro. E quando ele soube que você estava aqui, ele disse, não tem como, eu posso estar com dor de dente, posso estar com dor de cabeça, mas eu não perco esse programa. Então, Joãozinho, um abraço para você. João Paulo do Acordeon, nosso querido João Paulo. Então, o Arriégua era um grande espaço Luiz que nós
0: Ceará.
1: Tínhamos. Né?
0: Era
1: não era Rui Sarinho?
0: Tinha o Pai Dégua e o Arriégua. O Pai Dégua era de frente do Arriégua.
5: Era. Eita, era. Saudade, Luiz Ceará. Fiz muito lá, uns dois ou três gravados lá. O Pernambuco Cultural, que é do nosso mestre também, Ivan Ferraz.
1: Sim.
5: Prepararam trazer Ivan Ferraz aqui. Ivan Ferraz, que é um dos mestres. Todos os artistas de Pernambuco, esses grandes forrozeiros... passaram pelo palco do forró, verso e viola, que originalmente foi na TV Tropical, depois essa TV Tropical, que era a TV estatal, virou a TV Pernambuco, depois parou, em 90 eu assumi o setor de rádio da Secretaria de Imprensa do Governo de Pernambuco, no governo Carlos Wilson. Aí cheguei lá, Ivan trabalhava nesse setor que eu assumi, eu digo, Ivan, vamos trazer o forró, verso e viola, de volta, eu só conhecia Ivan pelas televisão, aí conheci pessoalmente e eu liguei para o secretário de imprensa, Lula Faria, Lula Tubarão, também saudade, Lula Tubarão já se foi, Carlos Wilson também, e aí eu digo, olha, tem na TV Pernambuco, a gente pode voltar com Forró Vesse Viola, com Ivan Ferraz, era Ivan Maurício, diretor do Detelpe, Ivan estava lá, eu digo, Ivan, olha, vamos fazer. Na mesma semana seguinte, a gente já estava com o Forró Vesse Viola. Por exemplo, aquele mestre que já se foi, lá de Garanhuns, oh, meu Deus do céu, do Pife, Edmilson do Pife, gravou Forró Vesse Viola com 11 anos de idade. Targino Gondim, famoso hoje, era maguinho, tímido, todo caladinho, participou várias vezes do Forró Vesse Viola. Então, Ivan Ferraz, o embaixador do forró...
1: É uma história.
5: É um dos responsáveis por aparecimento e dar visibilidade a todos esses. Petrúcio, Flávio José, não sei quem. Todos passaram pelo Forró Vesse Viola. Tanto na TV como na Rádio Universidade FM, que ainda tem o programa de 4 a 5 da tarde.
1: Lá, viu, no Vesse Viola, na TV ainda, o Dominguinhos eu conheci lá.
5: Exatamente. E Dominguinhos, numa entrevista uma vez para Geraldo Freire, perguntou, Dominguinhos, e Lula, não sei o quê, seu Luiz. Aí, sabe qual foi a resposta? Se eu estava na hora, e eu fazia rádio escuta, tinha uma empresa de rádio escuta, aí Dominguinho respondeu, Geraldo, Quer saber sobre Luiz Gonzaga? Converse com Ivan Ferraz. Ivan Ferraz é quem mais conviveu, porque Ivan Ferraz foi produtor da Rosenblit, a maior fábrica de disco. Aquele único disco que hoje não tem mais, Lula Cortes, com Zé Ramalho. Quem produziu e divulgou foi Ivan Ferraz. Ivan Ferraz é uma memória viva e não é valorizado nem por prefeitura, nem por governo do estado, nem por coisa nenhuma. Mas eu já fiz vários projetos, Pernambuco Cultural na Secretaria de Imprensa, projeto meu, apresentado por Ivan Ferraz e por mim. O Forró Versa Viola, a gente fez em Caruaru, tá certo? E Ivan Ferraz merece, Dominguinho mesmo... Gravou duas vezes com a gente, o Forró Versa Viola na TV Pernambuco. Flávio José, todos esses gravaram. Eu só não gravei, só não alcancei, participei pessoalmente, de Luiz Gonzaga, também gravou, foi antes, com o Forró Versa Viola, antes de eu ter entrado com o Ivan. Mas a gente fez, quando Luiz Gonzaga morreu, o programa em homenagem a ele com o Edel Zuíta. Eu fui na casa de Edel Zuíta, eu fazia reportagem com o Ivan Ferraz. Então, vamos marcar e trazer Ivan Ferraz aqui, que merece história.
1: A gente traz um sanfoneiro
5: com ele, tá certo? Ivan Ferraz ainda é mais rodado que eu estou com 73, Ivan já deve estar beirando os 80, mas aí está aí no ar, na Rádio Universitária, merece ser valorizado.
1: Todas 4 da tarde, das 4 às 6.
5: De segunda a sexta.
1: Segunda a sexta. Vamos tocar mais uma, antes de ir para o intervalo? Vamos tocar mais uma?
0: Bora.
1: Vou fazer
0: um forrozinho meu, viu?

0: forró tem uma história, viu? Esse forró que eu toquei tem uma história. O nome desse forró é Ralando a Mandioca. É ralando. Sabe por quê? Sabe por quê? Esse, foi assim, eu passei numa casa de farinha uma vez, negócio nosso.
1: Pode falar.
0: Eu passei numa casa de farinha.
1: Eu tô espiando pra tu com o olho e falando com o Rui com o
0: ouvido. Aí vi umas mulheres tudo bonitas, trabalhando, ralando, né? Ralando a mandioca. Aí eu disse assim, oxe, as mulheres tudo trabalhando ali, passando pra fazer a farinha, né? Na mulher para fazer a farinha.
1: Sim.
0: Aí eu olhei e achei bonito. Era tudo cantando, tudo feliz. Aí eu digo, eu vou fazer um forró para essas meninas. Aí quando eu cheguei em casa, eu peguei 8 baixos. Aí fiz esse forró, Ralando a Mandioca, o nome dele.
1: Ralando a Mandioca. Ele
0: está gravado já, já está gravado.
1: O nosso Magno Dias, direto de Minas, ouvindo essa música maravilhosa, dá saudade do meu Pernambuco. Parabéns, um abraço, Magno. Qual o nome do Zabumbeiro? Deixa eu conhecer aqui, Arlindo. O Triangueiro, Zabumbeiro. Zabumbeiro é acochado aí, rapaz, é uma pancada segura. Arlindo, é?
2: É.
1: E o Trianglista, o Triangueiro?
2: É
1: Gerson. E ainda tem mais alguém? Só os três, né?
3: Só o Neto. Neto
1: Quem é o Neto?
3: O Neto.
1: Theo Vicente, é o Neto. É músico também. Toca o quê, Theo? Pega o microfone aí, Theo.
3: Toca goza, bumba, triângulo.
1: Yeah.
3: Assim, nascendo uma família de músico, né? Você tem que saber uma coisa. Acaba por osmose ali, a gente acaba sabendo uma coisa, né?
4: Qual é a tua idade?
3: Tenho 20.
1: 21 anos, né? Renovação.
3: Completei 21 hoje. Completei 21 hoje.
1: Hoje?
3: Hoje.
1: Oxe, vamos cantar. Bota parabéns pra ele. Parabéns pra ele, 21, Túlio. Vamos 21. Cantar parabéns pra Theo, Túlio. Vamos cantar. Não, vamos cantar na sanfona. Vamos lá. Vamos lá,

0: Parabéns para o nosso Theo, rapaz. A renovação do forró, a renovação da música pernambucana. Theo, você carrega consigo uma grande responsabilidade.
1: Sim,
0: no meio dessas feras, como Rui Sarinho, seu tio aí. É, seu tio não, seu?
2: Avô.
0: Seu avô, avô aí.
1: É. E meu
0: tanta
1: tio
0: gente que está nos ouvindo, né? Então, você tem essa responsabilidade de, junto com o João do Acordeon, meu sanfoneiro, que tem 37 anos. Sim. Vocês têm um futuro e não deixe morrer. Faça isso em nome do Resgatando a Cidadania, em nome de todos nós aqui, que estamos todos de cabelos e barba branca. A nossa gerente Marise Rodrigues também lá, com 40 e tantos anos, carnavais de rádio, mas trazendo ainda essa possibilidade da gente estar mantendo essa chama. Então, você tem essa... Está na sua mão, amigo. Se você pegar e levar... A gente vai morrer tranquilo, né, Rui? Vamos pôr apoio
3: cultural?
0: Exatamente,
3: isso prova que um dos objetivos do movimento Rebuliço Cultural, né, que é o movimento de apoio às culturas raízes, aos artistas pernambucanos, né, que você entrar no Instagram, você vai ver, @rebulico.cultural, rebulico com U. Uma das coisas é provar. A gente trouxe aqui um dia desse... É, Luna, com 8 anos de idade, tocando sanfona.
0: Um abraço para ela, para a mãe, para o
3: Na segunda-feira, a menina já estava na TV Globo, ao vivo.
0: Ao vivo,
3: certo?
0: Né?
3: Esse menino aqui é Theo.
0: Theo.
3: 20 anos. Isso prova que a população, que a gente tem cultura que é eterna. Não é essas porcarias que vêm de fora, não. Não gostam de mim, às vezes, porque eu meto o cacete. Mas eu acho que a gente tem de lutar pelo que é da gente. Pelo que é da gente, valorizar os nossos. E acabar Beleza. De trazer essas pessoas que vêm com caganeira ou tudo bêbada pra cá e que não realizam nem show. A verdade é essa.
0: Vamos embora. Vamos lutar pelo que é da gente. Vamos para o apoio cultural e a gente volta daqui a pouquinho tocando forró e falando mais história. Eu quero saber do nosso AS se tem algum evento. Já temos um evento agora do dia 2, que é em o Rebuliço Cultural, em alusão ao aniversário de morte de Luiz Gonzaga. Temos aí muita coisa, mas... Vamos para o apoio cultural, a gente volta aqui a 2 minutos. Está contigo, Túlio Ramos.
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6: 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De volta com Resgatando a Cidadania, aqui hoje conversando com o Ribuliço Cultural, Rui Sarinho, jornalista e um dos principais articuladores deste movimento, e conversando com a S dos Oito Baixos, falando sobre a música, a cultura pernambucana e a sanfona de Oito Baixos. Rui, dia 2... Estamos
7: dia
6: na
7: dois,
6: Praça do Arsenal.
7: Segundo tributo a Luiz Gonzaga, o primeiro foi o ano passado, no dia do lançamento do filme Légua Tirana, né, do produtor Marcos Carvalho, toda a equipe de produção, toda de Serra Talhada, um filme com Cláudia Orrana e aquele José Tonico, um desses artistas de novela, de teatro da Globo, famoso, já bem, eu acho, já está beirando uns 80 anos ou mais, tá? E fizemos um cortejo do Hotel Central até lá, o Cinema São Luís, invadimos o Cinema São Luís com as sanfonas, com os artistas, Chambinho do Acordeão já estava lá, o ator, o menino cearense, que fez Luiz Gonzaga, criança com 10 anos, o grande sanfoneiro, 120 baixos, estava lá, participou, Bully Bully, mexe com 77 anos, veio da Bahia, é um dos atores do filme. Então, a gente vai fazer o segundo tributo, dia 2 de agosto, agora desse ano, um domingo. Vamos sair, fazer uma concentração na Rua da Moeda e terminar o evento lá na Praça do Arsenal. Para quê? Para cobrar dos deputados e deputadas pernambucanas que a lei que foi aprovada, que está começando a valer agora, a partir desse mês de julho, que destina 80% das atrações de governo do Estado e prefeituras de eventos públicos, sejam nossos artistas, mas eles aprovaram
6: 20.
7: A migalha de 20% da verba pública. E a gente vai lutar até a gente conseguir os 80% da verba pública de eventos em Pernambuco serem para os nossos artistas e não para essas porcarias que vêm de fora. Agora, precisa

0: Só consegue avançar nas conquistas se for com grito, se for com mobilização da categoria. Agora,
1: pode vir gente da Paraíba, mais, pode. Pode vir gente da Paraíba.
0: Oi?
1: Pode vir gente da Paraíba.
0: Pode vir gente de onde tiver.
1: Sergipe,
0: quiser,
1: Alagoas,
0: a gente
1: de um interior de Pernambuco.
0: De onde tiver.
1: Então vamos convocar. Tá, minha gente, dia 2, a gente precisa fechar o Recife. Mas não é fechar o Recife com aqueles tanques de guerra, aqueles mísseis que aquele satanás solta no mundo, não. É fechar com a cultura. É dizer que nós somos o maior estado, a maior região, o maior país que vende para qualquer lugar do mundo qualquer tipo de cultura. Se você levar para qualquer lugar do mundo o forró, levar o frevo, levar o maracatu, o que você quiser levar, caboclinho, ciranda, você leva de Pernambuco, leva do Nordeste. O Nordeste não é comedores de capim, o Nordeste é produtores de cultura. Está lá, como é o nome do bairro lá, do Mestre Vitalino, se você for em Caruaru, você vai visitar lá o Alto do Moura, vai lá no Alto do Moura, em Caruaru, não vai para ver Zezé de Camargo e Luciano, não, que não estão cantando mais quase nada, não é para ver Roberto Carlos para ganhar 2 milhões e meio, não. Vai no Alto do Moura agora, que não tem festa, vai em Caruaru, fora do período junino, para tu ver o quanto nós temos, ou quanto, que eu não sei porque o quanto, quanto é quantidade e qualidade que nós temos em Caruaru. Eu estou dizendo isso porque eu não estou falando de algo que eu não conheço, que Rui não conhece, que AS não conhece. A gente está falando coisas que a gente conhece, vai em Macaparana conhecer o bolo de rolo, a terra do bolo de rolo, Macaparana, minha terra natal. Vai em São Vicente conhecer a história da rainha do chachado Marinês. Rapaz, é demais, ô Rui. É melhor a gente cantar, né?
0: É melhor cantar. E vai também Ponte dos Carvalhos, Pontezinha, o mestre lá, de saudoso de Ponte dos Carvalhos, de Pontezinha, como era o nome daquele mestre, que tem até tem os meninos novos, do Zabumba de Mestre Chimba.
2: Zabumba de Mestre Chimba, tem.
0: É?
2: Tem João Goitá.
0: João Goitá, é são mestres.
2: Tem muita
0: aí.
2: Gente boa lá. É, tem muita gente boa lá.
1: E aí, Rui, a gente está na rede brasileira de rádio, aí você vai para o Ceará, aí você vai ter os grandes nomes do Ceará, que Luiz Gonzaga estava ali junto, aí você vai lá para Paraíba, a gente tem os grandes nomes, inclusive pernambucanos que emprestaram o nome à Paraíba, como Rosil Cavalcante, Marinês e outros. Aí você vai para Bahia, a gente tem muita coisa. Vai para Sergipe. Rapaz, nós
0: tem
1: somos...
0: Tem também o Repentista.
1: O Repentista, vamos o embolador um de repentista coco. Aqui.
0: Vou falar com o meu amigão... Oh, meu Deus.
1: Antônio Lisboa.
0: Antônio Lisboa, para trazer aqui, inclusive, repentista cego, que tem os repentistas.
1: Tem muito repentista desse
0: E ele já fez um evento aqui na Casa da Cultura. Eu participei. Lá em casa tem um banner enorme desse evento, que eu terminei ganhando presente, né? Que era com repentistas de cadeira de roda, com repentistas pessoas cegas. Então, vou conversar com o Antônio Lisboa para a gente trazer esse pessoal aqui com ele.
1: Pronto. Aécio, o que é que a gente vai cantar, Aécio?
2: Eu vou cantar uma música de Luiz Gonzaga, Riacho do Navio. Vamos embora!
1: Vamos lá!

0: Oh, maravilha, que maravilha. Você pode ligar pra gente, mandar um WhatsApp, ou até ligar pelo WhatsApp aqui, 992-38-5160. Pode mandar seu recado, mandar sua fala aí, dizer de onde está ouvindo a gente e dizer do quanto é importante a gente saber que você está em vários lugares do Brasil ouvindo a gente. Ô, Écio, no caso, aqueles forróis que a gente escutava muito nos discos, vinil solados, eram produzidos direto em estúdio e tudo mais, mas ele passava sempre por esse crivo, né? Aí de Severino, os grandes mestres, né? Ele tinha um mestre, eu estou tentando me lembrar agora, que produzia, que eu acho que era o marido de uma cantora, rapaz. Estou tentando me lembrar o nome
1: Abdias?
0: Dele. Abdias.
1: Abdias dos Oito Baixos.
0: Abdias, que era o marido.
1: Ele não cantava também.
0: Ele também não. Ali,
1: ele era só instrumental.
0: Que eu queria tirar essa dúvida, era só instrumental.
1: Agora tinha cara que cantava para ele.
0: Ele foi marido de Marinês, né?
1: Ele foi marido de.
0: Marinalva.
1: Não. Então, ele foi marido mesmo de Marinês, foi.
0: Marinalva
1: era irmã dela.
2: Marido de Marinalva, grande amiga minha, que eu fui várias vezes na casa dela, no Jardim Brasil, na Vila Popular, era um grande mestre, que ainda está aí, já oitentão, também escanteado. A máquina de fazer forró, segundo Alceu Valença, mas parece que nem Alceu Valença prestigia mais ele. Chama-se Aracílio Araújo. Foi casado com Marinalva. Marinalva terminou, ela vendia produtos da Avon. Porque
0: morreu
2: nossa cultura
0: numa cadeira de
2: sempre
0: rodas,
2: foi,
0: né?
2: Desvalorizada.
0: Morreu numa cadeira de rodas.
2: Grande amiga Marinalva, saudade.
0: Marinês e Marinalva,
2: mas conheci Marinalva pessoalmente e
1: se apresentou
2: perto,
1: muito lá no Forró do Arlindo.
2: Dentro da casa dela.
0: Muito.
2: E a Aracílio é um grande amigo, saudade do,
1: eu tenho
2: do Aracílio. Está aí.
1: No meu trabalho.
2: Aracílio está vivo. Mas eu nunca mais a gente se viu. Ele me chama de meu sarará gostoso. Pronto. E eu chamo ele de meu morenaço. Olha.
0: Olha que conversa.
1: Eu tenho um bocado de música com ele, né? Um bocado de letras com ele.
0: E Abdias, você tem alguma coisa? Você toca alguma coisa de Abdias?
1: Tenho.
0: Então vamos relembrar essa família maravilhosa. A Marineia, a Marinalva, o Abdias e o Aracílio Araújo. São irmãs, eram irmãs.

0: Eita, maravilha. Esse daí é bem. Esse eu conhecia. Eu conhecia o som, né? Então, você veja quanta gente, né? O Rui, a gente vai lembrando aqui. Aí aqui no naipe a gente trouxe as duas irmãs, aí trouxe a Abdias e a Aracida Araújo. Vê quanta gente a gente teve, tem e poderemos ter, como está ali o Theo. Já disse que esse nome Theo não é nome de forrozê, esse é nome de cientista, de alguma coisa lá da NASA, alguma coisa lá do alto escalão. Mas a escala nossa aqui, que é a diatônica, a nossa escala musical, não vai ser aquela escala que você olha para a Lua de mentira, não gasta trilhões e trilhões dizendo que foi para a Lua, e nós não mata a fome do mundo, está preocupado em ir para a Lua de mentira, ninguém foi para a Lua, na minha cabeça. A escala lá é aquela, de trilhões mentindo. Aqui não, a escala é essa aqui, dá a escala aí para mim, a escala diatônica para mim, por favor. Vai, sanfoneiro, toca a escala para mim, a escala. Dó, ré, mi, fá, sol, lá, si, dó, si, lá, sol, fá, mi, ré, dó. É isso que o Theo vai levar para as futuras gerações. É, deixa eu ver aqui as horas para a gente poder ir. Daqui a pouco a gente vai para uma boia cultural, mas ainda tem meia hora de forró. Eu queria que Rui, você sabe que Pernambuco, ele não produz só esse forró pesado, ele abraça outros gêneros, ele abraça outros movimentos, como o movimento das bandas do Ceará, que contribuíram tanto, né, com aquelas meninas bonitas, rapazes bonitos, grandes músicos, ali não tinha qualquer um. Você fala em Redondo, né, Aécio? É. Redondo é um sanfoneiro que você dispensa comentário. Então, Pernambuco é digamos que é uma praça, né, Rui?
1: Exatamente. A gente não, tem o Caboclinho,
0: é um parque aberto, é um palco aberto.
1: Exatamente. Vamos trazer aqui, eu vou conversar com o grande mestre Guedes Montalves, professor, músico, lá do CEMO, Centro de Educação Musical de Olinda, que é um dos líderes do Caboclinho Canidé, que já foi se apresentar uma vez no palco da prefeitura, na Praça do Arsenal. Faz tempo muito, não. Faz agora negócio de 2 ou 3 anos. E o que aconteceu? Quando chegou lá, 5h30, a apresentação, que botam no horário que ainda não tem muita gente.
0: Bota o horário que aí, não tem ninguém lá.
1: É. Aí o som não prestava, não sei o quê. Ele foi reclamar pro cara do palco. Aí sabe qual foi a resposta? Ah, o som bom, o microfone bom é para os artistas, como se os nossos não fossem artistas. Não fosse isso artista. É que eu fico arretado, para não dizer outra palavra.
0: É melhor, segura aquela palavra.
1: Mas
0: segura.
1: É contra isso que a gente está lutando. Vamos trazer aqui o Caboclinho, vamos trazer o pessoal da Ciranda, vamos trazer o Repentista. E sempre que tiver uma pessoa que apresente, que tenha alguma, como uma pessoa cega, uma pessoa com cadeira de roda, vamos trazer também para fazer a coisa mais inclusiva, tá certo? Uhum,
0: deixa eu trazer.
1: E pessoas já bem idosas, mestres que são esquecidos.
0: Então deixa eu trazer um cego aqui, ele está mandando uma mensagem para a gente aqui.
2: Meu amigo Sábio, que é Cícero Carlos Queira, do Recife. Amigo, com serviço, a sanfona tem que ser, né, bem recuperada, o prestígio dela. Nordestinos, tem que ser, tá, falou. Enquanto eu vou ver, tá, esperança, se querer. Bom fim de semana.
0: A internet é bom porque dá o retorno, né? Ele mandou uma mensagem e a gente ficou ouvindo o seu solo, viu? De Abdias, nos seus dedos aqui, lá no debaixo do áudio dele. Ô Cícero, a sanfona, ela é valorizada, ela está tão valorizada que a gente está querendo que valorize os artistas sanfoneiros. A sanfona, qualquer sanfona boa, é 30 mil. Está valorizada. Agora, não estão valorizando, são os sanfoneiros, a nossa arte, né? Quem toca ela, né? Quem vende ela tá faturando milhões, mas quem toca ela que está sendo desvalorizado. Mas, brincadeira à parte, Cícero, é verdade. Vamos valorizando. O Túlio, está na hora, está balançando o dedo para mim. Por quê, hein? Por que está balançando o dedo para mim? Está na hora do apoio cultural? O meu jornalista, Rui Sarinho, por favor, chama o apoio cultural aí, por favor, para a gente.
1: Cultural e que venham mais apoios culturais. Empresários de Pernambuco, valorizem o programa Resgatando a Cidadania, o único programa inclusivo de verdade em Pernambuco. Então, tanto empresário aí, não apenas o grandão, que o grandão só quer faturar, mas os pequenos, das lojinhas, das padarias, dos mercados, vamos valorizar a nossa cultura e o programa Resgatando a Cidadania, que é um programa de inclusão apresentado por este gigante aqui, que é mais magrinho do que eu, mas é um gigante, Domingo Sávio.
0: Tá contigo, meu amigo Túlio Ramos.
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10: 12 horas, 12 não, domingo, parece que não está vendo o relógio, rapaz, aí é demais. 13 horas 32 minutos, 13h32, Sim Protindep, Sindicato de Radiologia de Pernambuco, quer conversar com você. Ligue 30 31 12 29. Criança é bom demais, né? Criança é tudo de bom, rapaz. Criança, chegando aqui o nosso querido Azaf, 5 aninhos, amigo meu e de Adriana. Já pegou a nação fora, já pegou na Zabumba, agora já está agarrado com a Zabumba. Ô, maravilha. Olha, gente, voltando aqui com Resgatando a Cidadania, hoje conversando sobre a sanfona de oito baixos. É o acordeon, é sanfona, é gaita. O que você trouxer, a gente come, porque aqui em Pernambuco, o prato, quem diz o tempero, é a dona de casa, o dono de casa, é quem vai fazer. Se no palco tem uma sanfona de 8 ou de 120, o que nós queremos é forró, o que nós queremos é busco bom, é cachê gostoso, maravilhoso, e depois a nossa economia gira de verdade, porque aquela picaretagem que dizem que gira a economia, o cara pega 2 milhões e leva para São Paulo, gasta lá na Avenida Paulista, não está girando é nada. Aqui não, aqui o Arlindo vai tocar na Fenearte. Celeiros de Pernambuco, o ofício que transforma, é o tema da nossa Fenearte esse ano. Celeiros de Pernambuco, ofício que transforma. E Aécio, irmão de Arlindo. Arlindo está lá também, do lado dele, mas só ouvindo. Aécio vai chegar lá e vai transformar a Fenearte na abertura, porque vai ter Forró de oito baixo, é isso mesmo, Aécio?
1: Com certeza. A gente vamos lá no dia 8 agora.
10: Quarta-feira?
1: Às 15 horas. Quarta-feira, às 15 horas. Estamos lá fazendo um forrozinho pro povo lá. E o povo vai gostar, com certeza, que a gente vamos dar tudo que a gente tem para mostrar que a cultura não pode morrer. Não pode parar.
10: Então, e atenção! A FENEARTE de Pernambuco será aberta no dia 8, às 15 horas da tarde, com a sanfona de oito baixo, de Aécio dos oito baixo. Ou você quer também, neste sábado, a partir das, nessa quarta-feira, a partir das 15 horas, vão ter lá Aécio dos oito baixo, o grande cabeça de área, tocando sanfona com o seu zabumbeiro, o grande zagueiro, com o seu triangueiro, o grande atacante. Vai ter sanfona de oito baixo para você. Aécio dos oito baixo bateu na sanfona, toca, Aécio, é gol! Toca! Forró de Arlindo, vamos lá, vamos tocar. Homenagem ao Arlindo.

0: Aí eu diria, meus amigos e minhas amigas, aqui fala de Valdo Moraes, isso é o forró de verdade em Pernambuco. É isso que o povo quer, é isso que o povo gosta.
1: Eita, grande de volta. Mas tem um cara que quer saudar você, tá aí, Túlio? De quem é essa risada, Aécio? Solta de novo. Elias Lourenço. Grande Elias Lourenço, rapaz. É a risada dele pra matar você de saudade. Grande Elias, que maravilha.
2: Grande companheiro Elias Lourenço. Ô, quanta tapa no berço nós deu ali no Mercado da Madalena e naquela rua ali, transversal da Demócrito de Souza Filho. Ele morava na Demócrito,
1: ele morava
2: era
1: ali.
2: Só atravessar a rua e ir pra lá. Meu Deus do céu, saudade eterno.
1: Deixa eu contar uma de Elias,
2: Elias Lourenço.
1: Deixa eu contar uma de Elias. A gente foi com o grupo Arrastapera, eu, meus dois irmãos e um colega lá pra Rádio Clube AM. É, fim de tarde na fazenda, ele fazia das 4 às 6. Aí quando terminou, a gente tocou lá, depois foi, saiu e foi tomar um Guaraná daquela meia espumosa lá no Bar do Nambu, lá do lado da Rádio Clube ali, na rua do Veiga. Aí Elias terminou lá, a gente estava lá, ele entrou bem de pontinha de pés e foi tirando os copos dos cegos da mesa, tudinho. Os cegos passavam a mão assim, oxe, cadê meu copo? Aí pegasse meu copo aí, fulano, sei o que lá em Nambu, lá bem quietinho, aí... A gente disse, rapaz, isso é Elia. Aí meu irmão, cabra safado, isso é Elia. Aí ele caiu na risada, mas era sem vergonha, rapaz. Olha, deixa eu abraçar Riveline Paudalho, tá mandando um abraço pra gente, e abraçar também João Paulo do Acordeon, o meu sanfoneiro, que tá mandando aqui mais uma mensagem. Daqui a pouco eu boto uma mensagem, João. Então, essa música é um símbolo lá do Arlindo 18 Baixo, né?
3: É, como o forró que ele fez, né? Aí tem uma parceria comigo, Forró e Monteiro. Forró e Monteiro, esse nome desse forró. Aí eu fiz uma parceria com ele, eu fiz uma parte, ele fez outra. E Flávio José gravou, né? Isso foi lá em...
1: Como é o nome dessa música? Forró e Monteiro.
3: Forró e Monteiro.
1: Tem com o Flávio José?
3: Não, o Flávio José gravou ela, né? Gravou a instrumental, né? Instrumental.
1: Deixa eu ver se Túlio acha ali, para a gente ver como ficou a diferença. Forró e Monteiro com Flávio José.
3: Forró e Monteiro com Flávio José.
1: É um instrumental, porque instrumental. Flávio José, todo disco, ele trazia um forró instrumental.
3: Trazia.
1: Vê se tu acha ali, Forró e Monteiro com Flávio José, Túlio. Só para a gente dar trabalho aí.
2: Um minuto. É Ivan Ferraz no telefone.
1: Cadê Ivan? Me dá aqui, bota no Viva Voz. Bota no Viva Voz.
2: Como é que bota nessa...
1: Bota aí, dá pro menino aí o Theo, que ele bota na hora. O Theo,
2: pronto.
1: Quem mais bota é o Theo. Cadê?
2: Fala tá... aí, Ivan.
1: Bota no cabo ali com o Theo. Bota no cabo. Tem um cabo ali que a gente bota. Ivan é uma figura, rapaz. Pensa numa figura. Então, aí você fez com ele esse forró em Monteiro.
2: Tá. Ele tá ouvindo já.
4: Eu tô vendo se melhora aí o sinal, né?
1: Aqui. Fala, Ivan. Domingo sabe. Tudo bom, meu irmão?
4: Tudo bom, Domingo. O seu programa começa a que hora? Vai até que hora?
1: Nosso programa começa de meio-dia e vai até às 14. Mas a entrevista hoje é de meio-dia e meia às 14. Daqui a pouquinho a gente está terminando.
4: Certo. Então, um abraço aí para você, para seus ouvintes, tá entendendo? E um abraço para Rui Sarinho, esse jornalista... Grande pesquisador da nossa cultura, incentivador, né, do nosso trabalho, né, defensor do nosso forró tradicional, a música Luiz Gonzaga, e a Este dos Oito Baixos, né, esse baluarte aí da Sanfoninha de Oito Baixos, né, irmão do nosso inesquecível Arlindo dos Oito Baixos. Um abraço para todos dois, grandes amigos, grandes artistas. E para você também, que defende essa cultura tão rica, e que precisa tanto de espaços como esse seu programa.
1: É, o Rui Sarinho quer lhe trazer aqui, qualquer dia desse.
2: É, vamos marcar, a gente arranja um sanfoneiro e vem pra cá. Vamos trazer você aqui, a gente traz um trio de forró pé de serra e vem pra cá, tá certo?
4: Tá bom, vamos marcar isso, viu? Tá bom.
1: Um abraço, meu querido Ivan.
4: Um abraço pra todos vocês aí, né?
1: Deus abençoe.
4: Um abraço.
3: Obrigado, Ivan.
1: Claro que a gente botou aquele na externa, ele não estava na interna, então ele não tinha o retorno de todo mundo. Mas assim, vê que figura, né? Dócil, né? Eu me lembro de Ivan, sabe do que eu me lembro? De Dominguinhos. Você fala com ele, senta uma paz, né, Aécio?
3: Exatamente.
1: Achasse não, mas a gente vai tocar depois. Mas é isso, no mesmo jeito. É porque ele sempre trazia uma música instrumental em toda a última faixa do disco. Entendeu? Aí ele trazia sempre uma música, o Flávio José. Eu sinto falta do CD por isso. Porque ninguém tem referência mais. O cara grava um tal de um EP, que eu não sei nem. Não sei nem o que diabo é isso, EP. Eu vou já dizer o que é EP. Aí grava um EP e bota lá. Mas assim, o disco não, Aécio. O disco tinha o nome das músicas, de cada um que cantou, que fez o coral, quem fez a capa, a foto, o estúdio que revelou a foto, a gravadora, o ano que gravou, o nome da música, os compositores, o nome do zabumbeiro, do baixista, do guitarrista, do caramba de asa, para não dizer aquele palavrão que o Rui gosta de dizer de vez em quando. E hoje não, a gente não tem referência. Ah, tu é saudosista? Claro que eu sou saudosista. Eu tenho saudade do que é bom.
2: E as capas de muitos CDs, e principalmente os de Vinícius, eram obras de arte.
1: A obra de arte,
2: tem
1: cara.
2: Obra de arte.
1: Obra de arte. Vai lá no meu canal no YouTube, bota Grupo Arrastapé no meu canal no YouTube, Domingo Sábio. Tem lá a capa do nosso disco, do Grupo Arrastapé. É uma coisa mais linda do mundo. Quando Elias Lourenço viu a capa do disco, ele disse, pode não prestar as músicas, mas pela capa aqui já está dentro. Porque a capa é linda, era obra de arte, cara. A gente fez uma foto do Grupo Arrastapé lá no Terceiro Jardim, em Boa Viagem. Foi uma coisa linda. Tem música ainda ou não?
3: Tem.
1: Tem 20 minutos para tocar ainda.
3: Você falou em Arrastapé.
1: Sim.
3: Vai sair um Arrastapé.
1: Um Arrastapé, para esquentar aqui o negócio.

0: Você vai ouvir isso aqui que você acabou de ouvir, dia 8, a partir das 15 horas, aqui na FENEARTE, né? A feira aí de artesanato internacional. O bom da FENEARTE, sabe, Rui, e a S e os meninos aqui, é que a gente encontra uma gama de cultura de vários lugares do estado, né? São várias produções, desde o couro, a bolsa, o bolo de rolo, as comidas, as bebidas. Exatamente. E vem gente de lugar do mundo todo, né?
1: É, vem gente
0: de... Não é só pronto. Daqui de Pernambuco.
1: Não,
0: né?
1: Vem de tudo, vem da China.
0: Vem, tem muita coisa da China.
1: Da África, vem de todo canto, Japão, vem de todo lugar.
0: Ô, dona Dedê, e a filha Giovana aí de Macaparana, do crochê, vou encontrar vocês lá. Vem me dar um zap aí para saber qual é o dia que vocês estão lá ou a rua. Agora, é difícil é você ter pernas e tempo para andar. Parece uma cidade, né?
2: Ah, é. Olha, já que falou em FENEARTE, grandes criadores da FENEARTE foi Ana Holanda, que partiu desse plano já há vários anos, foi fazer um trabalho divulgando Pernambuco na França, chegou lá, foi picada por um inseto, não sei como foi, Ana Holanda, grande amiga, e Júlio Holanda, foi esse casal, os dois, os grandes batalhadores para a criação da FENEARTE. Pernambuco precisa saber dessa história. São os pais de Juliano Holanda, esse grande cantor, músico, instrumentista, que hoje faz sucesso no país inteiro, que já gravou com vários artistas nacionais, Júlio Holanda, que eu conheci menininho. Ele não sabe nem quem é eu, porque eu conheci Júlio Holanda com uns 8 anos, 9 anos, andando no Bairro Novo, em Olinda, com Ana Holanda e com o Júlio Holanda, que são os pais. Mas os criadores da FENEARTE, que a gente tem de parabenizar, é o grande amigo que mora em Olinda ainda, Júlio Holanda e Ana Holanda.
0: Ô, Rui,
2: eles são os criadores da FENEARTE.
0: Ô, Rui, mas na FENEARTE vamos ter tudo isso, mas tem muito mais. Vamos ter inclusão e acessibilidade. Estou na ponta da linha com Liliana. Exatamente. Tavares, da Com Acessibilidade. Liliana, boa tarde. Desculpe interromper aí as suas atividades. Temos acessibilidade e inclusão na FENEARTE novamente esse ano.
3: Olá, caro Domingo Sávio e ouvintes. É um prazer falar com vocês e nesse programa também tão, tão caro a todos nós que trabalhamos com acessibilidade. Sim, vamos ter... como sempre, né? Todo mundo já espera a FENEARTE e já sabe, porque há mais de 10 anos que a gente faz esse serviço na FENEARTE, que são visitas guiadas com audiodescrição e Libras, que é a língua brasileira de sinais, e a gente faz isso todos os dias. Então, eu vou dizer aqui, dá o serviço de segunda a sexta, é das 2 às 17, porque a feira só abre à tarde e noite, e sábados e domingo, das 10 horas às 13 horas. Isso é o funcionamento da visita guiada. Agora, se você quer ficar lá livre, com um acompanhante, pode ir qualquer horário. A gente está sempre ali na recepção. Você chega 15 minutos antes, procura a gente da acessibilidade, Liliana Tavares, ou Lili, como todo mundo me conhece, a gente vai estar lá. A equipe da Com Acessibilidade, que é um grupo grande, tem guia, tem audiodescritores, que todo mundo já sabe, Silvia, Albuquerque, Túlio, Mirella, Dudu vai estar no apoio. Então, a gente tem muita gente, Giovana, com os aparelhos. Então, é uma equipe grande para dar apoio para a gente e para receber vocês da melhor forma para a gente fazer esse passeio, que é um passeio incrível. São 700 estandes daqui de Pernambuco, né, representando as cidades. Tem os estados do Brasil, que é o PAB, Programa de Artesanato Brasileiro.
0: E os países.
3: E ainda tem os convidados internacionais. Então, é uma feira completa.
0: Ô, Lili, e com relação às entidades, também tem as pessoas que têm ligações com as entidades e para pessoas com deficiência, também continua o serviço esse ano?
3: Sim, a FENEARTE sempre reserva um espaço para estandes de instituições diversas, né? Das mães que trabalham, que são atípicas, né? ao IMIP, à FAV. Então, tem várias instituições que têm estandes lá. Isso já é tradicional, então isso já é uma coisa certa, que quem quiser visitar e ver o trabalho que essas pessoas fazem durante o ano, está lá a produção, né? Fora isso, tem os salões de arte, que ficam expostos, tem também atividades como oficina, tem também shows. Então, a FENEARTE, ela é uma feira que, além de retratar a nossa cultura, né, de promover a cultura com a magnífica, a esplendorosa, a avenida principal, a Rua dos Mestres, onde estão todos os mestres de Pernambuco, do litoral ao sertão, nosso estado é representado pelos mestres, os que já foram, estão lá pela família, porque é uma coisa que vai de pai para filho ou de mãe para filha. E é isso, eles estão lá todos os anos, a gente tem que passar e pedir a bênção, porque é eles que carregam a nossa cultura.
0: Tem transporte para as entidades, aí, associações que trabalham com pessoas com deficiência visual?
3: Tem sim, olha que já lotou, a gente tem já 10 grupos agendados com transporte, mas tem uma dica, a FENEARTE todos os anos tem van saindo de graça dos shopping centers, elas saem do shopping e vão até a FENEARTE de ida e volta, então vocês podem pegar carona, quem não se inscreveu, quem não está inscrito nas instituições, e a gente já divulgou isso há um tempo, né, para cada instituição, pode ir por conta própria, se quiser, ou pode também pegar essa van que sai dos shoppings, do Pátio, do Tacaruna, do Boa Vista, do Plaza, do Recife, então os shoppings têm esse traslado gratuito para qualquer pessoa.
0: Deixa eu agradecer a você na hora do almoço. A gente deu uma paradinha aqui no Forró ao vivo. Estamos aqui com o Arlindo, a S dos Oito Baixos, o nosso querido Zabumbeiro, Triangueiro, um Forró ao vivo. E ele falando que vai estar na abertura da FENEARTE, tocando Oito Baixos para a gente dançar. Aí eu me lembrei da acessibilidade, porque o Rui Sarinho estava falando sobre essa questão da acessibilidade. Eu digo, vou ligar para ela, atrapalhar o almoço dela, está com o garfo pendurado na mão. Mas ela vai pousar o garfo agora, porque eu vou deixar e agradecer mais uma vez por estar conosco.
3: Um abraço aí para todo mundo.
2: Rosarinho, parabéns,
3: lá,
2: é seu trabalho.
3: Muito obrigada
2: muito
3: pela
2: bom.
3: Lembrança, querido Domingo Sávio.
0: Um abraço, Lili.
4: Mais opções.
0: É porque a gente está na... Eu não estou no interno, sabe, Rui? Aí ela não recebe o retorno. Mas vamos tocar mais uma música?
2: Tem frevo, tem. Sai frevo.
0: Sai frevo no oito baixo, sai.
2: Então vamos de frevo. Pernambuco é tudo que é rico.
0: Rapaz, tu pegasse ele agora, peraí. Vamos lá, vamos lá.

0: Pernambuco, segura Brasil! Olha a Ursa chegando, Rui Sarinho! Aplauso, Túlio! Aplauso! Vamos aplaudir o Aécio dos Oito Baixos, o homem dos oito bichos, como dizia aí a Lourenço. Ô, oh, rapaz, que coisa gostosa, que coisa gostosa. Eu ficaria aqui o dia todo, rapaz, ficaria aqui o dia todo. Deixa eu mandar um abraço pro meu amado, querido Luiz Antônio Lisboa, que já me respondeu aqui. Tô dentro, claro que você estaria dentro, ele não tá Antônio podendo Lisboa? Falar.
1: É, oxe, já mandou um oi. Vamos trazer o repetista pra cá,
0: vamos marcar com Antônio ele aqui Lisboa. Pra gente bater uma viola bem gostosa.
1: Vou ligar pra tu.
0: Olha, Rui Sarinho, meu irmão querido, meu parceiro.
1: Eu só vou dar o meu muito obrigado, que eu já falei demais.
0: Então, muito obrigado por hoje. Agradecer aqui ao Zabumbeiro. Gostei desse Zabumbeiro pra caramba, cara. Eu toco Zabumba também, mas eu acho que eu vou substituir eu na banda por ele. O bicho é quente mesmo.
2: Arlindo,
0: Arlindo.
2: Arlindo.
0: Arlindo, muito obrigado, viu, Arlindo?
2: É, charado, meu irmão.
0: Muito obrigado. Obrigado também ao Triangleiro. Triangleiro aí, é Gerson. Obrigado também ao Theo, né? O Theo, que é a nova safra aí. Grande Theo.
2: Theo já mandou comprar uma sanfona pra ele.
0: E foi?
2: Ele quer me acompanhar agora.
0: Uma sanfona?
2: A gente vai lá em Lula, o marido de Terezinha.
0: Oxente, teve uma entrevista com ele agora há pouco.
2: Lula é muito legal e a gente já falou que amanhã a gente vai lá falar com Lula, comprar uma sanfona para ele.
0: É o seguinte, você não puxa com muita força, não. É porque o sanfoneiro puxa com muita força, mas puxa devagar. A sanfona não precisa puxar com muita força, não. É isso que eu digo, eu sempre aconselho para você. Um abraço, Lula, do Acordeão Aécio.
2: Valeu.
0: Muito obrigado. E
2: obrigado
0: dia
2: a você.
0: 8, às 15 horas, estamos, o espaço lá. É Fenearte.
2: Fenearte, se Deus quiser, estamos lá. E muito obrigado por vocês terem me escolhido aí para chamar para fazer essa entrevista.
0: Cara
2: aqui.
0: Aqui.
2: Muito bom,
0: cara
2: muito
0: cara
2: bom.
0: Foi, não,
2: Sarinho.
0: Cara.
2: Muito obrigado, Sarinho. Muito Sarinho. Obrigado mesmo de coração. E assim que qualquer coisa, se a gente vem outra vez, viu?
0: O chefe da gangue é Sarinho, Rui Sarinho.
1: É, Theo chegou aqui que vai ganhar uma sanfona de 120.
0: Vai ganhar uma sanfona, Theo. Eu tô sabendo que vai ganhar uma sanfona. Presente de aniversário, vai ganhar uma sanfona, viu?
3: Vai. Dia 2 tô lá, viu?
0: Eita, rapaz.
2: Tamo lá, tamo junto.
3: Todo mundo.
2: Tamo junto.
0: Muito obrigado. Gente, muito obrigado. Deus abençoe a todos nós. Eu queria só mais um solinho para a gente encerrar. Agradecendo aqui a Túlio Ramos na técnica de som, a gerência da nossa Marise Rodrigues. Este é o Resgatando a Cidadania, que tem a apresentação, a produção do Domingo Sábio. Vamos lá!

0: E o resgate da cidadania acontecerá de fato quando as necessidades de muitos sobrepujar as necessidades de alguns. É com esse pensamento que eu agradeço a todos por hoje e a gente volta no próximo sábado, se Deus quiser, falando de futebol, de resgate do paulistano e de inclusão dentro de um clube de futebol como o paulistano, que é centenário e que está sendo resgatado por um cara que é cadeirante, tem um câncer e está lutando para a inclusão também acontecer no futebol. Sábado a gente conta essa história. Bom final de semana para você e um ótimo domingo. Que Deus abençoe a todos. Valeu. Tá com você, Túlio?
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3: Hora certa. 14 horas e 1 minuto.

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8: Hora certa. 14 horas e 12 minutos.

0: Deus.
1: Acho que alguém compadre
0: sumiu ainda.
1: Ah, bom. Chegou a vez das mulheres, né?
0: Pior que se Deus fez coisa melhor que elas, guardou pra ele.
1: É, melhor que uma?
0: Só duas.
1: Ou mais. Ui. Se ela chegasse agora, sabe o que eu diria?
0: O quê?
1: Calma, Yaya. Calma, Yaya.
2: Calma, irmão.
0: Valeu, Alceu, valeu.
3: Esperando ela chegar. Mas cadê, Yaya?
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10: Hora certa. 14 horas e 25 minutos.
11: Alô, pessoal do Rato Malhar. Aí vamos partindo de malandro.

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10: Horas e 38 minutos.

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6: Hora certa. 14 horas e 53 minutos.

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6: Hora certa.
7: 15 horas e 4 minutos.

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7: Hora certa.
8: 15 horas e 17 minutos.

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4: Hora certa. 15 horas e 29 minutos.

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10: Hora certa.
11: 15 horas e 51 minutos.
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5: Hora certa. 16 horas e 5 minutos.

0: 16:09.
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5: Hora certa. 16:25.
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5: Hora certa. 16:39.
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8: Hora certa. 16 horas e 56 minutos.
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6: Dezessete horas e sete minutos.
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3: Dezessete horas e 21 minutos.
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10: Dezessete horas e 34 minutos.
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5: Dezessete horas e 47 minutos.
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6: Hora certa. 18 horas em ponto.
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1: Hora certa. 18 horas e 9 minutos.

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5: Hora certa.
6: 18 horas e 25 minutos.
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5: Hora certa. 18 horas e 38 minutos.

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1: E ainda a participação de Capital Inicial e o grande sucesso do momento. Information Society.
2: Você não vai perder.
3: Information Society.
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9: Hora certa. 18 horas e 54 minutos.

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0: Dezenove horas e 9 minutos.

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6: Hora certa. 19 horas e 23 minutos.

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0: Hora certa. 19 horas e 38 minutos.

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10: Dezenove horas e 53 minutos.

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1: Hora certa. 20 horas em ponto.

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3: Horas e 18 minutos.

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5: Horas e 33 minutos.

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1: Hora certa. 20 horas e 58 minutos.